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2: O governo entrou com uma ação na Justiça Federal cobrando R$1 bilhão de 17 operadoras de apostas online por danos morais coletivos e ressarcimento de gastos do Sistema Único de Saúde com o tratamento de pessoas com transtorno do jogo patológico. A ação ajuizada pela Advocacia Geral da União também pede a restituição em dobro dos valores apostados por essas pessoas diagnosticadas com a chamada ludopatia. O Centro Empresarial Arcos da Lapa vai mudar de perfil e será transformado num empreendimento residencial com 384 apartamentos, 7 lojas no térreo e uma fachada ativa. O projeto, anunciado pela Secretaria Municipal de

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Agora 10:06, muito boa noite, que bom que estamos juntos mais uma vez. Vamos fechar uma segunda-feira, nesse dia 28 de setembro, de um jeito bem romântico, de um jeito bem especial, curtindo a melhor playlist do nosso final de noite. Está entrando no ar o Love Songs, que já começa bem demais, trazendo KC and the Sunshine Band. Para você relembrar momentos do passado. 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

O som do grupo Brad aqui no Love Songs. Baby, I want you. In Your Eyes, cantou George Benson. Tivemos Cynthia Rhodes com Fighting Now, The Hard Way. E também a primeira de hoje, um clássico da música internacional. Casey and the Sunshine Band. Please don't go. JBFM, agora 10h19. Muito boa noite para você.

0: O primeiro grande sucesso do grupo Bee Gees, depois dos embalos de Sábado à Noite, Too Much Heaven. Ainda Brian McKnight, a música Back at One, Say You, Say Me. Do filme O Sol da Meia-Noite, cantou Lionel Rich aqui na JBFM, no Love Songs.
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0: A Casa Firjan em Botafogo se despede nesta semana da exposição Brasil na Garrafa, Cachaça, Identidade, Cultura e Tecnologia. A mostra convida o público a explorar as dimensões simbólicas, técnicas e industriais deste produto genuinamente brasileiro. A entrada é gratuita. A exposição Brasil na Garrafa fica em cartaz até o dia 4 de outubro na Casa Firjan, em Botafogo. O espaço funciona de terça a domingo, das 9 da manhã às 6:30 da noite.
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0: Agora 10 horas 35 minutos.

Agora faltam 19 minutos para as 11 horas. Muito boa noite. 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Você está curtindo o Love

My Eyes Adore You. Cantou Frank Valli e o grupo Four Seasons. Kenny Rogers e Sheena Easton, We've Got Tonight. Trace Chapman, Baby Can I Hold You, Loving You, Minnie Riperton. Mandar um carinho grande pra turma lá no chat, pessoal que curte bater um papo legal ao mesmo tempo em que ouve o Love Songs aqui na JBFM. 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Faltando 12 minutos para as 11 horas.

aqui no Love Songs. Saudade muito especial com o grupo Alphaville, Forever Young. Também tivemos One Moment in Time, a diva, a musa Whitney Houston. Faltam 4 minutos para as 11 horas. Até a meia-noite, só clássicos da música internacional no Love Songs da JBFM.

0: Uma saudade muito especial com o grupo The Isley Brothers, The Highways of My Life. Faltando um minuto para as 11 horas.
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0: O presidente do Tribunal Superior Eleitoral, Nunes Marques, enviou ofício ao presidente do STF, Edson Fachin, alertando para o risco de captura institucional do TSE. Embora não cite nomes, o ofício remete a uma decisão do ministro Flávio Dino, que revogou uma liminar de André Mendonça, vice-presidente do TSE. Mendonça havia mandado remover postagens do humorista Antônio Tabet sobre uma suposta mobilização para tirar de Nossa Senhora Aparecida o título de padroeira do Brasil. A terça-feira no Rio vai ser com muitas nuvens e tempo sujeito a chuvas e trovoadas isoladas, segundo previsão do Instituto Nacional de Meteorologia. A temperatura deve ficar entre a mínima de 21 e a máxima de 32 graus. Próximo informativo, logo no finalzinho do Love Songs, um pouco antes da meia-noite. Outras notícias você confere acessando o nosso site jb.fm.
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2: sempre. 11 horas, 4 minutos. Boa noite. E muito obrigado pela sua companhia.

Thomas aqui no Love Songs da JBFM. George Michael, One More Try. Phil Collins, I Wish It Would Rain Down. E o som do grupo Chicago, Happy Man. Agora 11:19. Você está na JBFM. Você curte o Love Songs até a meia-noite.

0: That to me one more time. Canção com Captain and Tennille. Outro encontro especial, James Ingram e Linda Ronstadt, Somewhere Out There. Do filme Fível, um conto americano. Air Supply, Aurora of Love. Agora 11:30, muito boa noite pra você.
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3: 11:34. Muito boa noite. Muito obrigado pela sua companhia.

Faltando 19, não 18 minutos para meia-noite. Love Songs na sua reta final. Muito boa noite para você. Eu trago agora um encontro muito especial, uma música super romântica. Roberta Fleck e Donny Haraway cantam The Closer I Get

Roberta Fleck e o cantor Donny Haraway, The Closer I Get to You. Taylor Dane cantou I Will Always Love You. E eu toquei pra você também Goodbye, Yellow Brick Road. Saudade com Elton John. Faltando 14 minutos para meia-noite. 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

0: E assim nós fechamos o Love Songs de hoje com Lover Why, o som do grupo Century. Demais essa música, né? Em todos os aspectos, instrumental, vocal, a letra dela. Também tivemos The Alan Parsons Project, uma das que eu adoro, Time. O nosso programa fica por aqui.
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0: O governo do Rio adotou o Contrata Mais Brasil, plataforma que reúne oportunidades de pequenas contratações públicas com valores de até R$ 13.018. A partir dele, microempreendedores individuais, agricultores familiares, cooperativas e pequenos fornecedores poderão oferecer serviços e produtos à administração estadual. Ao todo, 772 atividades exercidas por esses segmentos podem ser contratadas pelo Contrata Mais Brasil. O programa desenrola adimplentes voltado para trabalhadores informais com dívidas em dia ou com atraso inferior a 90 dias. Foi estendido até 26 de outubro. O programa permite renegociar até R$ 15.000 em dívidas contratadas por trabalhadores informais em operações de crédito pessoal. As condições prevêem juros de até 1,99% ao mês. Para participar, o cliente precisa ter quitado ao menos 4 parcelas do financiamento.
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0: Muito bom dia pra você, feliz terça-feira.
13: Eu, Maurício Berger, continuo contigo. Vamos até uma hora da manhã, nessa madrugada aqui na JBFM, com muita música especial. Que bom que você está aqui e que essa terça-feira seja super especial. Que você tenha um dia ótimo de ser vivido e, é claro, sempre na companhia da JB.

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aqui na JBFM. A saudade com Eric Carmen, All By Myself. Sandra de Sá cantou Não Vá. E abrindo a sequência da meia-noite, Millennium, canção com Robbie Williams. Agora meia-noite 13, muito bom dia para você. Você que está curtindo muita música e informação, sempre do seu jeito, aqui.

0: Bob McFerrin, don't worry, be happy.
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0: Angelina Jordan, a música Let Don't Let Me Go, aliás, Love Don't Let Me Go. Ainda Gotta Be There, canção com Chaka Khan e Spice Girls, Goodbye. Muito boa noite pra você, aliás, muito bom dia, pra... eu tô trocando tudo. Muito bom dia, agora 6:28.

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ainda Lifted, o som do Lighthouse Family. Você também ouviu aqui na JB Lady Jane, canção com os Rolling Stones. Agora faltam 19 minutinhos para uma hora da manhã. Muito bom dia para você, muito obrigado pela sua companhia. Chegando Marisa Monte.

música 7 Seconds. Tivemos ainda Forever By Your Side, o som do Manhattans. Também Não Vai Embora, Marisa Monte. Faltando 6 minutinhos para 1 hora da manhã. Muito bom dia para você. Muito obrigado pela sua companhia. Ainda vou tocar mais uma música. Tem mais música pra gente ouvir. E daqui a pouquinho eu volto.

0: Michael Bublé e a música Hold On. Muito obrigado pela sua companhia, muito obrigado pela sua atenção. Eu, Maurício Berger, volto logo mais às 10 horas da noite pra gente curtir mais um Love Songs, combinado? Você vai passar uma terça-feira ótima, na ótima companhia da JBFM, e a gente vai se reencontrar. Vem aí mais um JB Notícias. Obrigado por tudo e até logo mais às 10.
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0: O Detran do Rio vai abrir entre quarta e sexta-feira desta semana um agendamento para a primeira prova prática de direção veicular de candidatos que cumprem o processo de habilitação com instrutores autônomos. Nesta primeira etapa, serão contemplados candidatos do município do Rio. Os instrutores autônomos cadastrados no Detran devem encaminhar as informações dos candidatos para o e-mail agendamento.autonomo@detran.rj.gov.br. O governo dos Estados Unidos anunciou a revogação dos vistos de 27 autoridades e ex-autoridades da América Latina e de seus familiares. Nenhum brasileiro foi afetado. O Departamento de Estado americano informou que as medidas envolvem autoridades da Bolívia, Colômbia, Equador e Peru e fazem parte de uma ofensiva contra a corrupção, o narcotráfico e ameaças às instituições democráticas na região. Próximo informativo às 6 da manhã, outras notícias no nosso site jb.fm.
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0: If I Let You Go, com o grupo Westlife na JBFN, Corinne Bailey Ray, Like a Star, Faith Hill, There Will Be, 6:02, bom dia!
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0: A seleção brasileira entra em campo daqui a pouco, às 7 horas, para mais um amistoso contra a Austrália, desta vez em Brisbane. Na semana passada, em Townsville, as duas equipes empataram em 1-1. O técnico Carlo Ancelotti vai mudar o time. A defesa deve ter o goleiro Otávio, os laterais Wanderson e Mauro Júnior e os zagueiros Jair e Gabriel Magalhães. No meio jogam Danilo, Bruno Guimarães e Gabriel Bontempo. O ataque terá Rayan, Rafinha e Vini Júnior. No sábado, às 11 da manhã, o Brasil enfrenta a Índia em Calcutá. Desde o início da campanha para as eleições gerais de 2026, a Justiça Eleitoral recebeu 51.395 denúncias de propaganda irregular por meio do aplicativo Pardal. O sistema eletrônico foi criado pelo Tribunal Superior Eleitoral para receber esse tipo de ocorrência. O estado de São Paulo lidera o ranking das denúncias, com 10.388. O Piauí é o que tem menos denúncias, com 172. Próximo informativo daqui a pouco às 7 horas, o painel JB, primeira edição. São 6:04, eu sou Alexandre Tavares, vou com você até às 10 da manhã. Muito obrigado pela sua companhia, vamos juntos com muita música e informação do seu jeito. Bom dia!
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6h13, bom dia, você está na JBFM. Muito obrigado pela sua companhia, vamos juntos com muita música e informação do seu jeito, até as 10.

0: Sweet Lord, George Harrison, na JBFM, Lulu Santos, A Cura, Sam Smith, Kids Again, 6h23, bom dia.
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0: Jardim FM 6:35, bom dia!
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0: José Cavaleiros. Telegrama, Lisa Stansfield, Baby, Come Back, Eric Clapton, Tears in Heaven. Faltam 20 minutos para as 7. Bom dia.
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0: Barão Vermelho, por você, Lighthouse Family, Live Again, Culture Club, Mistake Number 3. Faltam 6 minutos para as 7. Bom dia.
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4: Faltam 3 minutos para as 7. Daqui a pouco, depois das 7 horas, teremos a propaganda eleitoral obrigatória. E logo após as 7 horas e 25 minutos, voltaremos com o painel JB Primeira Edição. 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Daqui a pouco a gente está de volta. Faltam 3 minutos para as 7.
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11: Muito bom dia, 7 horas 27 minutos, terça-feira, 29 de setembro de 2026. Painel JB, primeira edição, traz hoje os seguintes destaques. Governo cobra das bets na justiça R$1 bilhão por gastos do SUS com apostadores viciados. Fux derruba a decisão de Dino e suspende novamente publicações sobre Nossa Senhora. Estados Unidos revogam vistos de 27 autoridades da América Latina. 7 horas 28 minutos. Vamos agora às primeiras notícias do trânsito com nosso repórter.
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11: Bom dia, Cadu.
13: Bom dia, Alexandre Tavares, ouvintes da JB. Iniciamos agora a cobertura do trânsito. Nesta manhã de terça-feira, tem congestionamento na Avenida Brasil, no sentido Zona Oeste. A partir da Fazenda Botafogo, três dificuldades até pelo menos a altura da Vila Militar, ainda não há registro de ocorrência nesse trecho da Brasil. Em direção ao centro, dificuldades maiores a partir de Irajá, principalmente por conta do entroncamento com a rodovia Presidente Dutra, Washington Luiz, também na linha amarela. Na linha vermelha, a retenção na altura de Caxias e três dificuldades entre Amaré e São Cristóvão. Carlos Eduardo Cardoso para JBFM.
11: Obrigado, Cadu. Até daqui a pouco.
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1: O ministro do STF, Luiz Fux, suspendeu a decisão de Flávio Dino, que havia barrado uma ordem do ministro André Mendonça, do Tribunal Superior Eleitoral, para remover publicações que associavam a candidatura de Flávio Bolsonaro à presidência à retirada de Nossa Senhora Aparecida do posto de padroeira do Brasil. Com isso, Fux restabeleceu até a análise do plenário do Supremo as determinações de Mendonça para que as postagens sejam removidas da internet. JBFM 738, bom dia.
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0: Elton John, Nikita, Roberta Campos, Minha Felicidade, Build, The House Martins. Faltam 16 minutos para as 8. Bom dia.
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2: A Advocacia Geral da União pediu ao Supremo Tribunal Federal 72 horas para se manifestar sobre as ações do setor das bets contra a proibição das apostas online no país. A AGU ponderou que o prazo é necessário para que os órgãos governamentais envolvidos na regulamentação do setor sejam ouvidos. JBFM, faltam 13 minutos para as 8. Bom dia.
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1: O governo dos Estados Unidos revogou os vistos de 27 autoridades e ex-autoridades da América Latina e seus familiares. Nenhum brasileiro foi afetado. O Departamento de Estado americano informou que a medida envolve autoridades da Bolívia, Colômbia, Equador e Peru e faz parte de uma ofensiva contra a corrupção, o narcotráfico e ameaças às instituições democráticas na região. JBFM, faltam 4 minutos para as 8. Bom dia.
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0: Esse foi o Groove Starship com Sarah, Jota Quest, Fácil, Phil Collins, Again, Sol Odds. 8 horas, bom dia.
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3: Trânsito intenso nesse momento na Avenida Rei Pelé, em direção ao centro, lento entre o Maracanã e o viaduto do Valdo Costa, até quase a chegada à Teixeira Soares, a movimentação intensa na Teixeira Soares e Praça da Bandeira. Trânsito intenso também na Francisco Bicalho, pista central a partir do gasômetro, lateral a partir da Avenida Brasil, na altura do Terminal Gentileza, em direção à Praça da Bandeira, mas sem dificuldades nesse momento. Boas condições na circulação pelo elevado 31 de março, tanto em direção ao túnel Santa Bárbara, quanto em direção ao Largo do Santo Cristo. A movimentação é boa também na Benedito Hipólito, a partir da Carmoneto, em direção ao 31 de março. Carlos Eduardo Cardoso para JBFM.
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1: Olá, amigos da JBFM. A seleção brasileira está em campo neste momento, enfrentando a Austrália. Segundo amistoso da Superdata FIFA, Rafinha é o capitão da equipe, Otávio é a novidade no gol. Ancelotti mexeu bastante no time, mudou o esquema tático, sai o 4-2-4 e entra em campo 4-3-3. Com a joia santista, Gabriel Bontempo no meio campo. Vamos ver se vai dar certo, mas é um papo para o nosso segundo tempo. Por aqui, trago a informação de que amanhã a Arrascaeta desembarca no Rio de Janeiro para fazer a cirurgia no punho e desfalca o Flamengo entre 2 e 4 semanas, ou seja, está fora da fase semifinal da Libertadores. O Maracanã está negado para o Vasco da Gama, que busca jogar em São Januário contra o Boca Juniors e o clássico com o Flamengo no próximo dia 29 de outubro. Eu sou o Fábio Azevedo e volto no Painel JB, segunda edição, por dentro do jogo, e desejo a você um excelente dia.
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1: O presidente Luiz Inácio Lula da Silva sancionou a lei criada para estimular a profissionalização e o desenvolvimento do futebol feminino. Uma das medidas previstas no texto é o incentivo à igualdade salarial. O projeto é de autoria do Poder Executivo. A nova lei cria um marco legal pela igualdade de condições de trabalho, proteção à maternidade de enfrentamento à discriminação e à violência contra as mulheres no futebol. JBFM, 8:12, bom dia.
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0: America, you can do magic. Maroon 5, Sunday morning. Guilherme Arantes, Pedacinhos. JBFM, 8h20, bom dia.
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3: Trânsito congestionado nesse momento na Pinheiro Machado em direção ao túnel Santa Bárbara, ainda sem forme de registro dentro da galeria do Santa Bárbara, no 31 de março em direção ao Largo do Santo Cristo. As condições são boas nesse momento. Boa movimentação também no 31 de março em direção ao túnel Santa Bárbara. Trânsito lento passando pelo viaduto Engenheiro Noronha no deslocamento a partir do Santa Bárbara em direção a Pinheiro Machado, no caminho para Muniz Barreto e Praia de Botafogo. Trânsito intenso na linha amarela, dificuldades principalmente na Zona Norte, no sentido Fundão, em função dos acessos à Avenida Brasil e Linha Vermelha. Carlos Eduardo Cardoso para JBFM.
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0: O Detran do Rio vai agendar de amanhã a sexta-feira a primeira prova prática de direção veicular de candidatos que cumprem processo de habilitação com instrutores autônomos. Nesta primeira etapa, a medida vale para candidatos do município do Rio.
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0: Terça-feira no Rio, começando com tempo nublado. A meteorologia prevê temperatura máxima de 32 graus. JBFM 8h24, bom dia.
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1: O programa desenrola adimplentes voltado para trabalhadores informais com dívidas em dia ou com atraso inferior a 90 dias foi estendido até 26 de outubro. O programa permite renegociar até R$15 mil em dívidas sem garantia contratadas por trabalhadores informais em operações de crédito pessoal. As condições prevêem juros de até 1,99% ao mês. Para participar, o cliente precisa ter quitado ao menos 4 parcelas do financiamento. JBFM 833. Bom dia.
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0: Bruce Hosman, The Range, The Way It Is, Coldplay, Paradise, Zélia Duncan e Alberto Continentino, Pontes, no ar. Faltam 20 minutos para as 9, bom dia.
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5: O governo entrou com uma ação na Justiça Federal cobrando R$1 bilhão de 17 operadoras de apostas online por danos morais coletivos e ressarcimento de gastos do Sistema Único de Saúde com o tratamento de pessoas com transtorno do jogo patológico. A ação, ajuizada pela Advocacia Geral da União, também pede a restituição em dobro dos valores apostados por essas pessoas diagnosticadas com a chamada ludopatia. JBFM, faltam 14 para as 9.
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1: O Tribunal Superior do Trabalho julga hoje o dissídio coletivo envolvendo a Caixa Econômica Federal e seus empregados, que estão em greve nacional desde o dia 10 de setembro. O principal ponto de divergência entre as duas partes é o plano de saúde dos trabalhadores do banco. Ao longo das negociações, os empregados rejeitaram 3 propostas apresentadas pela instituição. Com isso, a paralisação segue por tempo indeterminado. JBFM, faltam 5 minutos para as 9. Bom dia.
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0: Hillman, com The Hillman League, na JBFM. Kid Abelha, Garotas, Roxette, Spending My Time. 9:03, bom dia.
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3: Trânsito ainda com retenção no sentido Zona Oeste da Avenida Brasil, tem dificuldade na altura da Estrada João Paulo, Guadalupe, no sentido Zona Oeste, sem informe nesse momento de ocorrência nesse sentido da Brasil. Em direção ao centro, as dificuldades maiores são a partir do Trevo das Missões, em trechos da pista lateral e central até a altura do Caju, já no acesso ao gasômetro, boa movimentação na Avenida Brasil em direção ao centro. Linha Vermelha tem congestionamento na altura da BR-040, depois dificuldades a partir do Fundão até São Cristóvão. Eu estou encerrando agora a cobertura de trânsito desta manhã. Obrigado a você, ouvinte, pela sua atenção. Alexandre Tavares, ouvinte da JB. Tenham todos uma boa terça-feira. Carlos Eduardo Cardoso para a JBFM.
0: Obrigado, Gadu. Bom dia para você também. Bom descanso. Até amanhã. 9:04.
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0: O Centro Empresarial Arcos da Lapa vai mudar de perfil e será transformado num empreendimento residencial com 384 apartamentos, 7 lojas no térreo e uma fachada ativa. Projeto anunciado pela Secretaria Municipal de Desenvolvimento Urbano e Licenciamento prevê 25.933 metros quadrados de área construída. A mudança não inclui a demolição do prédio existente. 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Bom dia.
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0: The Police, na JBFM. Every Breath You Take, Titãs, É Preciso Saber Viver. Lady Gaga e Bruno Mars, Die With A Smile, 9h23. Bom dia.
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0: Os motoristas que seguem em direção ao centro da cidade pela autoestrada Grajaú-Jacarepaguá encontram retenções na altura da rua José do Patrocínio. Pela rua Teodoro da Silva, trânsito intenso próximo à rua Barão de São Francisco. Um acidente entre um carro e uma moto ocupa uma faixa da Avenida Rei Pelé, na altura do portão 1 do estádio do Maracanã, no sentido centro, e deixa o trânsito lento no trecho.
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0: 9h25. Bom dia. Quer dizer que você ainda tem que ficar esperando seus vídeos carregarem? Quando chega o mau tempo, você ainda fica com medo da internet cair? 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
0: A Polícia Federal apreendeu hoje 4 fuzis calibre 7.62 em Niterói, na região metropolitana do Rio. Segundo a PF, as armas estavam em uma transportadora que prestava serviços para um grupo investigado por fraudes em processos de compra e registro de armas por caçadores, atiradores e colecionadores. A diligência ocorreu no âmbito da Operação Polaridade, que até o momento já apreendeu 9 fuzis, 5 pistolas e dezenas de carregadores. JBFM 9h27, bom dia.
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1: A Coreia do Sul denunciou hoje uma violação do armistício após a explosão de uma mina na semana passada na zona desmilitarizada com o norte e atribuiu a autoria a Pyongyang. A explosão feriu 3 soldados e ocorreu dentro da área de segurança que divide a península. Muitas minas instaladas na região datam da Guerra da Coreia. O conflito terminou com o armistício em 1953 e não com um tratado de paz, o que na prática significa que Seul e Pyongyang seguem em guerra. JBFM 937, bom dia.
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0: Tears for Fears, do ano de 1985, Everybody Wants to Rule the World, com os ingleses do Tears for Fears, música do segundo álbum da banda, Songs from the Big Chair. Faltam 15 para as 10. Bom dia.
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14: O Brasil investe atualmente $5 mil, cerca de R$ 26 mil em cada aluno de escola pública do primeiro ao quinto ano do ensino fundamental. O valor não representa nem 40% dos $13.400 desembolsados pela média de países da OCDE em 2023. Os dados foram divulgados hoje pelo relatório Education at a Glance. No ranking, o Brasil ocupa a posição de número 38 entre 44 países nos anos iniciais do ensino fundamental. JBFM, faltam 11 minutos para as 10. Bom dia.
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0: Brian PGA, Paralamas do Sucesso, Romance Ideal. 10:04, bom dia.
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0: Na zona sudoeste, um acidente envolvendo um utilitário e uma moto ocupa uma faixa da Avenida das Américas, na altura do viaduto Orlando Raso, no sentido São Conrado. Trânsito está com retenções desde a altura do BRT Gilca Machado. Em outro ponto da cidade, no elevado do gasômetro, trânsito intenso no sentido centro ao longo da via. Já em direção à Avenida Brasil, boas condições. 10:05, painel JB, primeira edição, termina por aqui, depois de ter levado a você os seguintes destaques. Governo cobra de bets na justiça R$1 bilhão por gastos do SUS com apostadores viciados. Fux derruba a decisão de Dino e suspende novamente publicações sobre Nossa Senhora. Estados Unidos revogam vistos de 27 autoridades da América Latina. Painel JB, primeira edição, volta amanhã, às 7 horas. Você ainda pode ouvir as notícias do programa de hoje no nosso site, jb.fm. Não esqueça também de baixar o nosso aplicativo. 10:06, eu sou Alexandre Tavares, fico por aqui. Estarei de volta amanhã, a partir das 6 da manhã. Muito obrigado pela sua companhia até aqui. Continue ligado na JBFM. 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Bom dia, até amanhã.
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0: Have You Ever Really Loved a Woman? Brian Adams na JB. Nenhum dia, Djavan. Bom dia pra você, agora 10h27.
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0: 10h28.
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6: Noites bem dormidas são um dos pilares da saúde física e mental. É durante o sono reparador que o organismo reequilibra o metabolismo e fortalece o sistema imunológico. Dormir bem é fundamental para você conquistar a longevidade com talento, assim como se exercitar regularmente e se alimentar com equilíbrio. 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

0: Backstreet Boys na JB. I Want It That Way, Michael Bublé, Home, Adriana Calcanhoto, metade Queen, Love of My Life ao vivo. Faltam 15 para as 11. Bom dia.
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0: Na Maré, foi liberada a faixa da Avenida Brigadeiro Trompovski, no sentido Ilha do Governador, após a retirada de um caminhão enguiçado na altura do terminal Haroldo Melodia. Neste momento, o trânsito segue com retenções no trecho. E na Avenida Brasil, outro caminhão enguiçado ocupa uma faixa da pista central próximo ao Parque União, no sentido centro. O trânsito está lento desde a Penha Circular.
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0: bom ter você sintonizado aqui na JBFM, curtindo a melhor programação. Excelente terça aí pra você. Rio Lewis and the News, Stick With You. Kobe Kylie, Midnight Bottle, Christopher Cross, Sailing. 11:01.
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0: A taxa de desemprego ficou em 5,3% no trimestre encerrado em agosto, a menor já registrada para o período desde 2012. Os dados são da PNAD Contínua e foram divulgados hoje pelo IBGE. O levantamento também mostra que a população ocupada atingiu 103 milhões e 500 mil pessoas, o maior nível da série histórica. O número representa uma alta de 0,8% no trimestre. A seleção brasileira venceu a Austrália nesta manhã por 4-2 no segundo amistoso entre as equipes data FIFA. O Brasil saiu na frente, levou a virada, mas conseguiu reverter o placar com 2 pênaltis. Os gols da partida foram marcados por Wanderson, Bruno Guimarães e Rafinha e Vini Júnior, que converteram os pênaltis. O time do técnico Carlo Ancelotti volta a campo no próximo sábado às 11 da manhã, quando enfrenta a Índia em Calcutá. Próximo informativo, 5 para o meio-dia. Outras notícias no nosso site.
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0: 11:04.
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0: 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Rod Stewart no JB Forever Young. The Cranberries Ode to My Family. 11h21, bom dia.
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0: A Casa Firjan em Botafogo se despede nesta semana da exposição Brasil na Garrafa, Cachaça, Identidade, Cultura e Tecnologia. A mostra convida o público a explorar as dimensões simbólicas, técnicas e industriais deste produto genuinamente brasileiro. A entrada é gratuita. A exposição Brasil na Garrafa fica em cartaz até o dia 4 de outubro na Casa Firjan em Botafogo. O espaço funciona de terça a domingo, das 9 da manhã às 6h30 da noite.
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0: 11h23.
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0: Stars na JBC Simple Red. Lady, Lady, Lady Joe Esposito. 11h41.
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0: 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Adele, Rolling Deep. Lulu Santos, apenas mais uma de amor. Bom dia, faltam 5 para o meio-dia.
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0: A ex-vereadora Verônica Costa, conhecida como Mãe Loira do Funk, trocou os celulares durante a fuga para dificultar a localização pela polícia. Ela foi presa na última quinta-feira após ser considerada foragida pela condenação por tortura contra o ex-marido. Segundo a polícia, os agentes encontraram duas caixas vazias de iPhone na primeira casa em que ela se escondeu. Verônica foi localizada em um segundo endereço com os aparelhos e chips novos. A Organização dos Estados Americanos anunciou que vai enviar uma comitiva estrangeira formada por representantes de ao menos 3 países para acompanhar a votação do próximo domingo no Brasil. No mês passado, a OEA já havia informado que iria atuar como observadora internacional nas eleições brasileiras. Após a votação, os observadores apresentarão relatórios com conclusões e recomendações sobre o pleito. Próximo informativo, a 1 hora.
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0: 11:58.
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2: Meio-dia e 28.
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0: Michael Jackson na JBFM Rock With You. Boa tarde pra você, faltam 20 para uma.
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0: Um utilitário enguiçado ocupa uma faixa da pista central da Avenida Brasil, na altura da Fazenda Botafogo, no sentido Zona Oeste, e causa retenções desde Vigário Geral. Em Campo Grande, foi liberada a faixa da Estrada da Posse, que esteve ocupada no sentido Bangu, na altura da rua José Porfírio de Souza, após um acidente envolvendo um carro e uma moto. Neste momento, o trânsito segue em boas condições no trecho. 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

0: Elton John em parceria com a Kiki D, o clássico Jungle Breaking My Heart, Capital Inicial, Tudo Que Vai, Paul McCartney, No More Lonely Nights, 12:58.
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0: A taxa de inadimplência média total registrada pelos bancos nas operações de crédito subiu para 5% em agosto deste ano. Os números foram divulgados hoje pelo Banco Central. Esse é o maior patamar desde o início da série histórica da autoridade monetária, iniciada em março de 2011. O indicador de inadimplência do BC considera o atraso de mais de 90 dias, tanto para pessoas físicas quanto para empresas. O município do Rio terá transporte público gratuito no próximo domingo, durante a votação. A gratuidade vale para todos os eleitores das 6 da manhã às 8 da noite. A medida abrange ônibus urbanos, convencionais, BRT, VLT, trens, barcas, metrô, serviços de transporte complementar, além do transporte intermunicipal e metropolitano. Próxima informativa às 2 horas. 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

0: Sugar, Maroon 5, The Roy, John Oates, I Can Go For That, Roupa Nova, Dona e a High, Stay On These Roads. 1:20.
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0: Em outubro, o Museu do Pontal na Barra da Tijuca terá uma programação especial gratuita para celebrar o Dia das Crianças. Todos os sábados e domingos do mês, o espaço receberá espetáculos e oficinas circenses, shows, festival de pipas e brincadeiras. No próximo sábado, às 16h, o show Bete Albano e o Quintal Mágico apresenta canções e histórias que celebram o meio ambiente e as culturas populares. No domingo, o museu estará fechado por conta das eleições.
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0: 1:22.
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0: sua tarde de terça aqui na JBFM, propaganda do Kids Abelha Como Eu Quero, The Weekend Over Now e Foreigner Waiting for a Girl Like You. 1h41.
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0: 1h44.
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19: 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A hora é essa.

0: Esse foi Steve Wonder, I Just Call It To Say I Love You, os Paralamas do sucesso, a novidade. 2:02, ótima terça-feira, eu sou o Christian Ferraz, tô por aqui pra te fazer companhia até às 6, com música e informação do seu jeito.
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0: O presidente do STF e do Conselho Nacional de Justiça, ministro Edson Fachin, defendeu hoje mais segurança, transparência e rastreabilidade no mercado de precatórios. A declaração ocorreu durante sessão do CNJ. No início da tarde, Fachin também enviou um ofício ao ministro Gilmar Mendes em resposta às cobranças por um pente fino nos precatórios de tribunais regionais federais. A partir de hoje, eleitores brasileiros não podem ser presos ou detidos. A medida é válida até o dia 6 de outubro, ou seja, 48 horas após o encerramento da votação. De acordo com o Código Eleitoral Brasileiro, o eleitor pode ser preso ou detido durante esse período em 3 casos: flagrante delito, sentença criminal condenatória por crime inafiançável e desrespeito a salvo conduto. Próximo informativo às 3 horas.
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0: 2:05.
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0: O som do Sting, Fields of Gold, 2:25. Bom ter você na JBFM. Ótima terça-feira.
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0: O Centro de Operações Rio informa que foi liberada a faixa da pista central da Avenida Brasil, que estava com trecho ocupado no sentido Zona Oeste, ali na altura da Fazenda Botafogo, em Coelho Neto, por causa de um utilitário enguiçado. Segundo o COR, o trânsito agora já tem boas condições no local.
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5: 2:27.
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novo som da Vanessa da Mata na programação da JB. Me adora, mas... Música do álbum Todas Elas, lançado no ano passado. Ainda por aqui, Tears for Fears, Woman in Chains, JBFM 2:38.

0: Um clássico na programação da JB, Sona Carly Simon, Just Like You Do, agora 2h46.
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0: Esse foi o Djavan, acelerou, Bruno Mars, Versace on the Floor, 3:02. Boa tarde pra você.
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3: A Prefeitura do Rio publicou no site da Secretaria Municipal de Transportes para consulta pública o edital e anexos da licitação do lote elétrico do Sistema Rio. O projeto prevê a aquisição de 175 ônibus elétricos e a construção, manutenção e gestão de uma garagem pública na Maré, além da implantação da infraestrutura necessária para a recarga dos veículos. A população, empresas, entidades e demais interessados poderão apresentar contribuições e sugestões até o dia 28 de outubro. A Petrobras fechou um contrato de longo prazo para comprar gás natural liquefeito dos Estados Unidos por um período de 22 anos. O contrato com a subsidiária da Cheniere Energy, maior exportadora americana, prevê a compra de 800 mil toneladas por ano. No Brasil, o gás natural tem entre as finalidades servir de combustível para termoelétricas, residências e indústrias. Próximo informativo às 4 horas.
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10: 3:05.
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0: Love Song, Lose Control, Terry Swims, Lulu Santos, Como Uma Onda. São 3h23. Boa tarde. 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
17: Olá, tudo bem? Além de ser relevante para quem pretende comprar um imóvel, a queda da taxa Selic também é importante para construtoras e incorporadoras. Gustavo Magno, diretor de incorporação e novos negócios da Avanço Realizações imobiliárias, lembra que o setor depende de capital desde a aquisição do terreno e do desenvolvimento do projeto até a execução e entrega da obra. Com juros menores, a redução do custo financeiro, o que pode viabilizar projetos que antes não avançavam por conta desse componente. É um movimento que estimula lançamentos, investimentos e negócios no mercado imobiliário. Eu fico por aqui e até amanhã.

0: JBFM, música e informação do seu jeito, som do Heart Alone, Backstreet Boys, All I Have to Give, agora 3h43.
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0: Bill Medley, Jennifer Warnes, I've Had the Time of My Life, Dido, Thank You, Fábio Júnior, Caça e Caçador, agora 4 e 2, boa tarde.
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0: O volume de carne bovina importada do Brasil pela China sob as medidas de salvaguarda atingiu 100% da cota prevista para 2026 de 1.106.000 toneladas. Com isso, a partir de agora, novas remessas que ingressarem no país asiático este ano serão sobretaxadas em 55%. Desde julho, os frigoríficos brasileiros reduziram a produção e o embarque de cortes para a China diante do avanço do preenchimento da cota. Três senadores democratas dos Estados Unidos enviaram carta ao secretário de Estado Marco Rubio defendendo a não interferência do governo americano nas eleições do Brasil. O texto assinado por Jeanne Shaheen, Peter Welch e Tim Kaine é semelhante a outra carta enviada a Rubio na última semana por outros 31 parlamentares. Eles manifestam preocupação com a pressão diplomática, econômica e política do governo Trump para enfraquecer as instituições democráticas do Brasil antes da eleição presidencial.
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0: 4:05.
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Aí o som do Skank, Esquecimento, Chicago, If You Leave Me Now, 4 horas 15 minutos. E você ouve agora com exclusividade aqui na JBFM a inédita I Can See the Sun in Late December de Stevie Wonder, gravada há 50 anos para o álbum Songs in the Key of Life, mas só lançada agora. Com vocês, Stevie Wonder, com exclusividade aqui na JBFM.

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Simply Red, Say You Love Me. Stevie Wonder com exclusividade aqui na JBFM. I Can See the Sun in Late December. Agora 4 horas 24 minutos. Boa tarde para você.

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2: O Centro de Operações Rio informa que o trânsito no viaduto do Gasômetro tem retenções a partir do Terminal Gentileza, no sentido Avenida Brasil. Na linha amarela, um caminhão enguiçado em Água Santa ocupa uma faixa da Via Expressa no sentido Fundão, na altura do túnel da Covanca. A concessionária Lanza informa que o trânsito não chega a sofrer impacto, mas recomenda cuidado redobrado aos motoristas naquele trecho.
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2: Agora 4:26.
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0: O som do Lenny Kravitz, It Ain't Over Till It's Over, Mr. Broken Wings, Adriana Calcanhoto, Inverno. Agora faltam 15 minutos para as 5.
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0: 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Isso foi James Blunt, 1973. 5:01, na volta tem o painel.
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0: 5:03.
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0: Terça-feira, 29 de setembro, o painel JB, segunda edição, traz hoje os seguintes destaques. Número de transações via Pix cai 10% com a proibição das bets. Brasil tem recorde na taxa de emprego, mas também na inadimplência. Senadores americanos cobram do governo Trump que não interfira nas eleições no Brasil. Rio entra no nível 2 do protocolo de calor. Os detalhes a partir de agora no painel JB, segunda edição.
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0: O painel começa com as informações do tempo e do trânsito. Ana Rodrigues, boa tarde para você.
10: Boa tarde, Cristiano. Boa tarde, ouvintes da JBFM. A previsão para hoje à noite é de céu parcialmente nublado a nublado, com possíveis pancadas de chuva em pontos isolados. Ventos fortes e temperatura em elevação, máxima para as próximas horas de 29 graus. De acordo com o Sistema Alerta Rio, houve registro de chuva fraca no final da tarde de hoje na estação Campo Grande. Na Gávea, uma faixa está ocupada no túnel acústico Rafael Mascarenhas, no sentido São Conrado, devido a um utilitário enguiçado. Trânsito com retenções desde a Lagoa. A Avenida das Américas, com lentidão do Tietê América até o acesso à Avenida Ayrton Senna. Ana Rodrigues para JBFM.
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1: O número de transações via Pix caiu cerca de 10% desde que o governo proibiu as apostas esportivas online há 3 dias. A constatação é do Banco Central. Parte do segmento bancário apoiou a proibição diante das evidências de que as chamadas bets estavam corroendo o orçamento das famílias e provocando inadimplência. Por outro lado, a medida gerou preocupação em alguns setores devido à insegurança jurídica. JBFM 515.
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0: O som do Supertramp, Give a Little Bit, Legião Urbana, Geez, Rick Astley, Never Gonna Stop. Abrindo o painel, Phil Collins, Another Day in Paradise. Agora 5h23.
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3: Na linha vermelha em direção à Baixada Fluminense, retenção do Caju até o Galeão e no acesso à rodovia Presidente Dutra no sentido centro. Vários trechos de lentidão entre a linha amarela e o acesso à ponte Rio-Niterói. A Avenida Brasil no sentido Zona Oeste com retenção do Caju até a Maré e de Vigário Geral até Guadalupe em direção ao centro, retenção de Ramos até Bom Sucesso. Na ponte Rio-Niterói, liberada a faixa após o acidente envolvendo um veículo de passeio e uma motocicleta no Mocanguê, no sentido Niterói. Lentidão agora dos acessos ao Mocanguê, tempo de travessia para Niterói de 37 minutos. Ana Rodrigues para JBFM.
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0: A cidade do Rio entrou no nível 2 do protocolo de calor a 1h40 da tarde após a temperatura atingir 36 graus. O Centro de Operações lembrou que esse estágio é o segundo de uma escala que vai até 5. Esse patamar é acionado quando a combinação de temperatura e umidade supera os 36 graus por um ou dois dias seguidos,
13: ou se estende por 4 horas ou mais. JBFM 527.
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1: A taxa de desemprego no Brasil ficou em 5,3% no trimestre encerrado em agosto, com recorde de 103 milhões de pessoas ocupadas. Os números foram divulgados pelo IBGE. Ao mesmo tempo, a taxa média de inadimplência nas operações de crédito subiu para 5% no mês passado. É o maior patamar desde o começo da série histórica do Banco Central, em março de 2011. JBFM, agora 5h38.
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0: Jackson, Paul McCartney, The Girl's Mine. Agora faltam 15 minutos para as 6.
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0: A partir de hoje, brasileiros aptos a votar nas eleições de domingo não podem ser presos ou detidos. A medida vale até terça-feira, dia 6 de outubro, ou seja, 48 horas após o encerramento da votação. O Código Eleitoral brasileiro só permite prisões ou detenções nesse período em casos de flagrante delito, sentença condenatória por crime inafiançável e desrespeito a salvo-conduto. JBFM 5:46.
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1: A Organização dos Estados Americanos anunciou que vai enviar uma comitiva formada por representantes de ao menos 3 países para acompanhar as eleições do próximo domingo no Brasil. No mês passado, a OEA já havia informado que iria atuar como observadora internacional das eleições brasileiras. Após a votação, os observadores vão apresentar relatórios com conclusões e recomendações sobre o pleito. JBFM, 6 horas.
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0: Elton John, Sad Songs, Rita Lee com Mutante e ainda Celine Dion, A New Day Has Come, JBFM, agora 6:07 no Rio.
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3: Na Avenida Ayrton Senna, uma faixa está ocupada na altura da curva Chico Anísio, no sentido linha amarela, devido à queda de um motociclista. O trânsito está com retenções desde a Cidade das Artes. Linha amarela em direção à Barra, com retenção do Fundão até Pilares e no acesso ao túnel da Covanca. No sentido Fundão, movimentação intensa. Na Transolímpica, em direção à Avenida Brasil, retenção entre as estações BRT Asa Branca e Leila Diniz. No sentido Recreio, lentidão de Curicica até o acesso à Avenida Salvador Allende. Ana Rodrigues para JBFM.
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20: Olá, amigos da JBFM. A seleção brasileira venceu a Austrália por 4-2, mas não escapou de críticas justas da imprensa europeia por uma atuação fraca, em que salvaram os 3 jogadores de ataque, Rafinha, Endrick e Vinícius Júnior. Mas foi um jogo, mais uma vez, para lamentar. Sábado, o Brasil enfrenta a seleção da Índia para terminar a Super Data FIFA. Maracanã segue em polêmica. Flamengo, Fluminense e Vasco seguem discutindo, mas até agora nada. O jogo com Boca Juniors será em São Januário, pelo menos a expectativa da diretoria. Flamengo recebe o Arrascaeta amanhã e a cirurgia no atleta está marcada para quinta-feira e o tempo de recuperação varia entre 2 a 4 semanas. Eu sou o Fábio Azevedo e volto amanhã no Painel JB, primeira edição por dentro do jogo, e desejo a você uma excelente noite.
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0: Tina Turner, The Best, Djavan, Sabes Mentir e Bruno Mars, Talking to the Moon, JBFM, 6:27.
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3: O acidente envolvendo carro e moto ocupa uma faixa da pista central da Avenida Presidente Vargas, na altura da Praça da República, no sentido Candelária. Equipes dos bombeiros e da Sete Rio atuam no local e o trânsito está intenso. Nas avenidas Borges de Medeiros e Epitácio Pessoa, movimentação intensa em direção ao túnel Rebouças com pontos de retenção. Já o túnel Rebouças apresenta trânsito intenso, principalmente para quem segue no sentido Rio Comprido. Ana Rodrigues para JBFM.
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0: Pesquisa Quest, divulgada agora à tarde sobre as eleições para governador do estado do Rio, aponta o candidato Eduardo Paes, do PSD, com 34% das intenções de voto, contra 36% da sondagem anterior, de 23 de setembro. Já Douglas Ruas, do PL, foi de 23% para 25%. A diferença entre eles caiu de 13% para 9 pontos. A Quest ouviu 1.302 eleitores de 16 anos ou mais, entre 25 e 28 de setembro. A margem de erro é de 3 pontos percentuais e o nível de confiança é de 95%. A pesquisa foi encomendada pela TV Globo. JBFM, 6h32.
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1: O volume de carne bovina importada do Brasil pela China sob as medidas de salvaguarda atingiu 100% da cota prevista para 2026, de 1.106.000 toneladas. Com isso, novas remessas ao país asiático este ano serão sobretaxadas em 55%. Desde julho, os frigoríficos brasileiros reduziram a produção e o embarque de cortes para a China, diante do avanço do preenchimento da cota.
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1: O dólar fechou hoje a R$ 5,21, com queda de 0,16%. O euro baixou 0,42% e foi vendido a R$ 5,91. A Bovespa avançou 0,46% e fechou aos 182.827 pontos. JBFM 6:41.
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0: Marvin Gaye, What's Going On, Tracy Chapman, Fast Car e ainda Paralamas, Aonde Quer Que Eu Vá.
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0: A Petrobras fechou um contrato de longo prazo para comprar gás natural liquefeito dos Estados Unidos por um período de 22 anos. O contrato com a Cheniere Marketing, subsidiária da Cheniere Energy, foi a maior exportadora americana, prevê a compra de 800 mil toneladas por ano. No Brasil, o gás natural tem entre as finalidades servir de combustível para termoelétricas, residências e indústrias. JBFM, 6h49.
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1: Três senadores democratas dos Estados Unidos enviaram carta ao secretário de Estado Marco Rubio defendendo a não interferência do governo americano nas eleições no Brasil. O texto assinado por Gene Shahin, Peter Welch e Tim Kaine é semelhante a outra carta enviada a Rubio na última semana por outros 31 parlamentares. Eles manifestaram preocupação com a pressão diplomática, econômica e política do governo Trump para enfraquecer as instituições democráticas do Brasil antes da eleição presidencial. JBFM 73.
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0: Aha, Take On Me, Capital Inicial, Primeiros Erros e ainda Sam Smith com Stay With Me, JBFM 7:10.
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3: Trânsito lento na linha vermelha do Caju até a linha amarela e no acesso à rodovia Presidente Dutra em direção à Baixada. No sentido centro, retenções a partir da linha amarela. A Avenida Brasil, no sentido centro, está com retenções de Ramos até Bom Sucesso e do acesso à Ponte Rio-Niterói. Em direção à Zona Oeste, trânsito lento no Caju e de Ramos até Bom Sucesso. A Avenida 31 de Março foi liberada a faixa na altura do Sambódromo sentido Laranjeiras após um ônibus enguiçar na via. Na Gávea, a Avenida Padre Leonel Franca está com retenções do túnel acústico até a Rua Mário Ribeiro no sentido Lagoa, em direção a São Conrado, trânsito lento. Ana Rodrigues para JBFM.
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0: Bryan Adams aqui na JBFM, Straight From The Heart, U2 With Or Without You e Ed Sheeran com How Would You Feel, JBFM 7:33.
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3: Em Vila Isabel, o Boulevard 28 de Setembro está com vários trechos de retenção ao longo da via. A Rua Visconde de Santa Isabel apresenta lentidão a partir da Rua Barão de São Francisco. Na ponte, lentidão dos acessos ao pedágio e na saída para Jansen de Melo. O tempo de travessia para Niterói está em 27 minutos. No sentido Rio, trânsito fluindo bem, travessia em 13 minutos. Na Avenida Brasil, sentido centro, retenções em Ramos e em direção à ponte Rio-Niterói. No sentido Zona Oeste, lentidão nos trechos do Caju e de Ramos até Bom Sucesso. Ana Rodrigues para JBFM.
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3: Os cariocas terão condução de graça no domingo, dia de eleição, das 6 da manhã às 8 da noite. A gratuidade vale para ônibus convencionais, BRT, VLT, trens, barcas, metrô e transporte complementar, além do transporte intermunicipal e metropolitano.
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3: O Rio deve ter uma quarta-feira com sol entre muitas nuvens e possíveis chuvas isoladas à tarde e à noite, segundo o Instituto Nacional de Meteorologia. A temperatura deve ficar entre a mínima de 22 e a máxima de 36 graus. JBFM 7:38.
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0: Ouvimos Foreigner com I Don't Wanna Live Without You, The Weeknd, Feel It Coming e ainda Roupa Nova, Seguindo no Trem Azul.
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0: O Ministério da Justiça anunciou ter encaminhado à Anatel e ao Comitê Gestor da Internet no Brasil pedidos para bloquear 5.209 sites de apostas. A pasta informou que também emitiu notificações para remoção, até o dia 6 de outubro, de 186 aplicativos disponíveis nas lojas da Apple e do Google. JBFM, faltam 5 para as 8.
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2: 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A exposição é gratuita. 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

0: Cidade Negra, Sombra da Maldade, James Morrison, You Give Me Something e Bengals com Eternal Flame, JBFM 8 e 11.
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3: Um acidente envolvendo carro e moto ocupa uma faixa da linha amarela no sentido Barra, na altura de Higienópolis. O trânsito está intenso na região. No sentido Fundão, o trânsito está fluindo bem. Na rua Cândido Benício, no sentido Cascadura, retenção entre as estações BRT Tanque e Pase. Em direção a Taquara, o trânsito está fluindo bem. Na Praça da Bandeira, movimentação intensa, mesmo panorama na Avenida Rei Pelé, na altura da Avenida Professor Manuel de Abreu, para quem segue em direção ao Meier. Ana Rodrigues para JBFM.
0: 8 horas 12 minutos, o painel JB segunda edição termina por aqui depois de ter levado a você os seguintes destaques. Transações via Pix caem 10% com a proibição das bets. Brasil tem recorde na taxa de emprego, mas também na inadimplência. Senadores americanos cobram do governo Trump que não interfira nas eleições no Brasil. Rio entra no nível 2 do protocolo de calor. O painel JB segunda edição volta amanhã a partir das 5 da tarde. E você ainda pode ouvir as notícias do programa de hoje no podcast do painel no nosso site jb.fm ou no canal jb.fm/WhatsApp e baixe também o nosso aplicativo.
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0: Aqui na JBFM, Robbie Williams, Phil, antes Annie Lennox, No More I Love Yous. JBFM, 8:25. 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Houve um acidente há pouco na Transolímpica no sentido Recreio dos Bandeirantes e uma faixa da via está ocupada na altura da estação Boiúna do BRT. O Centro de Operações Rio avisa que o trânsito está congestionado na região. E na estrada do Pau-Ferro, os motoristas encontram retenções em direção ao Pechincha, com lentidão a partir da Grajaú-Jacarepaguá até a linha amarela.
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0: Ouvimos Backstreet Boys, I'll Never Break Your Heart, antes Vanessa da Mata, Só Você e Eu, JBFM, 8h42.
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0: Titãs, Epitáfio, Air Supply, Making Love or Nothing at All, JBFM 8:55.
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0: 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Pesquisa Quest, divulgada hoje, mostra o candidato do PL à presidência da República, Flávio Bolsonaro, com 36% das intenções de voto em São Paulo, contra 30% de Lula do PT. Em Minas, Flávio subiu de 30% para 31%, enquanto Lula se manteve com 35%. No Rio, Flávio foi de 37% para 38% e Lula de 30% para 31%. Em Pernambuco, o petista subiu de 54% para 58% e o bolsonarista recuou de 21% para 20%. A pesquisa Quest foi feita entre os dias 25 e 28 de setembro. A Polícia Militar do Rio estourou uma central de golpes e apreendeu mais de 30 quilos de maconha em fardos, além de ter encontrado dezenas de vasos com uma plantação da mesma droga durante uma operação no Complexo da Maré. O balanço divulgado sobre a ação contra o Terceiro Comando Puro também cita a apreensão de 12 fuzis, 8 pistolas, 10 granadas, 20 veículos, 26 notebooks e 25 celulares. A PM estima que essas apreensões têm causado um prejuízo de 9 milhões de reais.
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